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2: Na línia do Equador, vulcão Cayambe, já estacionário Simón Bolívar, Venezuela para a China, para o Equador. A radiação eletromagnética atravessa a glândula pituitária. A nanosama girou, atravessou a...